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0: Beberam que caixão vazio, Mocota.
1: Onde?
0: Na juventude, Mocota. Ai.
1: Como é que você se chama?
0: Eu sou Esdruba. Eu sou o Tonas, Mocota.
2: Ele está vivo.
1: Fiquem calmos, fiquem calmos. Eu consigo vos ajudar. Eu sou o Bunda. Jaime Bunda.